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2: 21 horas e 7 minutos.
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0: 21 horas e 23 minutos.
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0: 21 horas e 31 minutos.
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8: 21 horas e 35 minutos.
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8: 21 horas e 35 minutos.

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1: Para este domingo, no município de Águas Lindas de Goiás, só pela parte da manhã, com aumento de nuvens a parte da tarde. À noite, ainda com muita nebulosidade. A temperatura mínima vai ser de 20 graus e a máxima de 30 graus. A umidade relativa do ar vai variar, chegando a 50%, informou o Climatempo Edna Delmondes.
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0: 21 horas e 50 minutos.
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5: 22 horas e 7 minutos.
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7: Eu sei que determinada rua que eu já passei não tornará a ouvir o som dos meus passos. Tem uma revista que eu guardo há muitos anos e que nunca mais eu vou abrir. Cada vez que eu me despeço de uma pessoa, pode ser que essa pessoa esteja me vendo pela última vez. A morte surda caminha ao meu lado e eu não sei em que esquina ela vai me beijar. Com que rosto ela virá? Será que ela vai deixar eu acabar o que eu tenho que fazer? Ou será que ela vai me pegar no meio de um copo de uísque? Na música que eu deixei pra compor amanhã? Será que ela vai esperar eu apagar o cigarro no cinzeiro? Virá antes de encontrar a mulher que me foi destinada e que está em algum lugar me esperando, embora eu ainda não a conheça?

Qual será a forma da minha morte? Uma das tantas coisas que eu não escolhi na vida. Existem tantas. Um acidente de carro. O coração que se recusa a bater no próximo minuto. Anestesia mal aplicada. A vida mal vivida. A ferida mal curada. A dor já envelhecida. O câncer já espalhado e ainda escondido. Ou até quem sabe. O escorregão idiota num dia de sol. A cabeça no meio fio. Oh morte, tu que és tão forte, que matas o gato, o rato e o homem. Vista-se com a tua mais bela roupa quando vieres me buscar. Que meu corpo seja cremado e que minhas cinzas alimentem a erva. E que a erva alimente outro homem como eu. Porque eu continuarei neste homem dos meus filhos. Na palavra rude que eu disse para alguém que eu não gostava. E até no uísque que eu não terminei de beber aquela noite.

0: 22 horas e 19 minutos.
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0: 22 horas e 23 minutos.
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0: 22 horas e 23 minutos.

0: 22 horas e 30 minutos.
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1: 22 horas e 32 minutos.
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1: Para este domingo, no município de Águas Lindas de Goiás, só pela parte da manhã, com aumento de nuvens a parte da tarde. À noite, ainda com muita nebulosidade. A temperatura mínima vai ser de 20 graus e a máxima de 30 graus. A umidade relativa do ar vai variar, chegando a 50%, informou o Climatempo Edna Del Monges.
0: Horas e 43 minutos.
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0: 22 horas e 58 minutos.
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0: 22 horas e 58 minutos.
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0: 23 horas e 7 minutos.
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1: O Brasil continua registrando alta nos casos de Síndrome Respiratória Aguda Grave, a SRAG. O alerta é do novo boletim Infogripe, divulgado pela Fiocruz. Segundo o levantamento, a influenza A permanece como o principal vírus responsável pelas internações entre jovens, adultos e idosos. Já entre as crianças pequenas, o vírus sinicial respiratório continua predominando. O boletim mostra que 25 das 27 unidades da federação permanecem em níveis de alerta, risco ou alto risco para SRAG. Paraná e Santa Catarina são as únicas exceções nessa edição do levantamento. Apesar disso, alguns estados já apresentam sinais de estabilização ou início de queda nos casos de influenza A. A Fiocruz recomenda que pessoas com sintomas gripais evitem contato com outras pessoas, permaneçam em casa sempre que possível e utilizem máscaras de boa qualidade, caso precisem sair. A instituição também reforça a importância da vacinação contra a gripe, principalmente

0: 23 horas e 30 minutos.
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0: 23 horas e 43 minutos.
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5: Meia-noite e 3 minutos.

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1: Meia-noite e 16 minutos.
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0: Meia-noite e 22 minutos.
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1: Meia-noite e 30 minutos.
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0: Meia-noite e 36 minutos.
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2: Meia-noite e 44 minutos.
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0: Meia-noite e 49 minutos.
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0: Meia-noite e 57 minutos.
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2: 1:07.
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2: Há poucos anos do prazo definido para a universalização do saneamento básico no Brasil, os indicadores mostram que o desafio ainda está longe de ser superado na maior parte do país. Levantamento da Associação Brasileira de Engenharia Sanitária e Ambiental, a ABES, revela que apenas 94 das 2.558 cidades analisadas apresentam condições compatíveis com a meta de ampliar o acesso à água e ao esgoto. O número corresponde a apenas 3,67% dos municípios avaliados.

0: indicando que os avanços seguem em ritmo insuficiente para o cumprimento das metas. Para o presidente nacional da ABES, Marcel Sanches, o país precisa enfrentar o problema de forma ampla. Abre aspas. A universalização não será alcançada se o país olhar apenas para uma parte do problema. Fecha aspas. O marco legal do saneamento, sancionado em junho de 2020, prevê que até 2033, 99% da população tenha acesso à água potável e 90% seja atendida por coleta e tratamento de esgoto. Reportagem Marquesan Araújo.
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2: 1:22.
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1: Ciência FM. 1:29.
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0: 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Valeu, Xande. Obrigado, família Revelação.
1: Uma hora e 49 minutos.
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0: 2 horas e 8 minutos.
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1: FM. 2:14.
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1: Claro, por você eu faço tudo.
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1: 2:21.
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2: 2:31.
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1: Três horas e dois minutos.
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1: 3 horas e 3 minutos.

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2: 3:07.
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2: 3:17.
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4: As micro e pequenas empresas continuam liderando a geração de empregos no Brasil. Levantamento do Sebrae aponta que o país possui cerca de 24 milhões de pequenos negócios em atividade, responsáveis por 95% das empresas existentes. O segmento também responde por 26,5% do Produto Interno Bruto e movimenta aproximadamente R$ 51 bilhões de reais por mês em salários. Em 2025, as micro e pequenas empresas abriram 8 em cada 10 vagas formais de trabalho no país, segundo o levantamento. Os dados foram divulgados durante as comemorações do Dia Internacional das Micro, Pequenas e Médias Empresas, criado pela Organização das Nações Unidas para destacar a importância desses empreendimentos na economia e na geração de emprego e renda. Reportagem Viviane Oliveira.
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0: 3 horas e 37 minutos.
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4: Bom, tem que trazer o copo até o Tom, não é?
5: Mas você vai me dar o copo?
4: Quer dizer, com gelo, Tom?
5: Aí, não tem gelo, eu vou dizer, não, purinho mesmo. Porque vai pegar mal, né? Porque se eu tivesse um gelinho, ainda dava pra disfarçar um pouco.
4: Quer dizer que sua música tá cada vez mais alta. A hora dos peixes, a fase dos passarinhos, sabiá. Se ainda fosse uma águia, Tom...
5: Essa eu não sei o que responder. Se fosse você, tirava a águia do contexto.
4: E agora os voos mais altos e perigosos. É verdade que você descobriu o urubu jereba nos Estados Unidos, Tom?
5: Não, isso naturalmente é intriga da oposição.
4: Ah, é?
5: Você sabe que o jereba é uma figura muito popular no Brasil. É verdade que esse urubu vai longe, ele vai do... Eu vi no livro que ele vai do sul do Canadá até o sul da Patagônia. Mas naturalmente ele escolhe o verão, porque o urubu não gosta de chuva nem de neve. O urubu gosta de muito sol e vento bom. Esse, o jereba, é o chamado urubu caçador, o camiranga, o urubu de cobra, o urubu gameleira. É um bicho assim muito importante e por isso ganhou muitos nomes. E tem em todo o Brasil e toda a Sul-América também.
4: Mas a verdade é que entre um urubu e outro, você também pensa numa mulherzinha como Lígia, por exemplo.
5: Claro, a gente...
4: Que maravilha.
5: A gente, pois é, a Lígia, você sabe, eu quis apresentar a você. Fomos lá aos Estados Unidos às pressas, sem passaporte. Ela disse que você não quis nada com ela.

0: 3:58.
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0: 4 horas e 8 minutos.
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1: FM. 4:31.
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0: 4:37.
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0: 4:51.
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0: 4 horas e 58 minutos.
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0: 5:08.
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1: FM. 5 horas e 15 minutos.
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3: O Senado Federal deve decidir nos próximos dias o caminho a ser percorrido pela PEC do fim da escala 6x1. Aprovada no fim do mês passado na Câmara dos Deputados, a tendência é que o texto seja avaliado na Comissão de Constituição e Justiça da Casa antes de ser submetido à votação no plenário. No texto original, fica estabelecido um período de transição de 14 meses para a entrada em vigor da jornada máxima de 40 horas e duas folgas remuneradas por semana, sem redução salarial. Enquanto não há avanços, senadores trabalham pela aprovação de um projeto alternativo, a PEC do Trabalho Flexível. De autoria do senador Rogério Marinho, do PL Potiguar, a proposta prevê maior autonomia e controle aos trabalhadores sobre a própria jornada de trabalho, podendo adaptá-la de acordo com as necessidades pessoais e profissionais. Além de Marinho, outros 35 senadores subscrevem a PEC do Trabalho Flexível. Um deles é o senador Hamilton Mourão, do Republicanos Gaúcho, que enxerga como vantajosa a liberdade contratual e negocial entre empregador e funcionário.
4: Se eu desejo vender a minha capacidade de trabalho para um empregador, eu tenho que ter a liberdade de discutir se eu vou trabalhar um dia, dois dias, três dias, quatro dias, quantas horas eu trabalharei em cada um desses dias, desde que eu entregue aquilo que o meu empregador deseja que eu entregue. Esse é o grande guarda-chuva que nós precisamos construir e sair dessa, vamos dizer, dessa armadilha que estamos colocados num debate populista, onde se diz que quem é contra uma mudança de escala e jornada de trabalho é contra o trabalhador.
3: Cerca de 1.200 entidades de todas as regiões do Brasil, entre elas a Confederação das Associações Comerciais e Empresariais do Brasil, a CACB, a Confederação da Agricultura e Pecuária do Brasil, CNA, e a Confederação Nacional da Indústria, CNI, assinaram um manifesto em apoio à proposta substitutiva. Para os empresários, o modelo permitirá ao trabalhador ter mais flexibilidade, é mais adaptável a determinados setores e mantém direitos já adquiridos, como 13º salário, férias, FGTS, aviso prévio e outros. De toda forma, Alfredo Cotaite Neto, presidente da CACB, alerta para a necessidade de aprofundar as discussões sobre o tema.
5: Encurtar o debate de um assunto complexo, o impacto direto na economia, no emprego, na sobrevivência dos negócios, isso não é responsável. Nós estamos falando de decisões que afetam o futuro do país. Isso exige tempo, discussão, equilíbrio, seriedade, não atropelo. Defendo que o Congresso tenha responsabilidade nesse momento e não aceite essa pressão por prazos artificiais e que coloque o Brasil acima de qualquer interesse imediato. O associativismo segue atento, atuante, porque quem gera emprego precisa ser ouvido.
3: Para aprovação no Senado, uma PEC precisa receber votos favoráveis de maioria qualificada em dois turnos, ou seja, 49 votos. Caso o texto tenha alterações substanciais, ele volta para a deliberação na casa de origem, nesse caso, a Câmara dos Deputados. Reportagem Álvaro Couto.
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1: 5:21.
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2: 5:29.
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1: 5:35.
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2: 5 horas e 43 minutos.
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0: 5:50.
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2: 5 horas e 55 minutos.

0: 5:57.
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paz e bem. Nos diz Jesus no Evangelho: não leveis bolsa, nem sacola, nem sandálias. Neste dia em que recordamos a Santo Antônio de Pádua, o Evangelho da festa nos lembra a sua vocação de ser irmão menor franciscano, isto é, sempre confiar na providência de Deus, não buscando garantias nas coisas do mundo. O Senhor que nos envia nos acompanha com a sua graça, fornecendo o que precisamos, e ao mesmo tempo realiza suas obras pelas nossas mãos. É por isso que os pregadores do Evangelho são também portadores de paz para as pessoas, de cura física e espiritual. Deixemos a Deus cumprir a sua promessa. Não nos preocupemos excessivamente com o material, pois também Santo Antônio intercede por nós. O Senhor te abençoe e te proteja em toda esta jornada. Gotas de Paz é evangelização católica dos Freis Capuchinhos do Paraguai.

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3: 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Não caminhe sob luz alheia, pois ela pode se apagar. Entenda que quanto maior a luz dentro de você, mais claro será o mundo ao seu redor. Ore-se no espelho e diga: hoje farei tudo dar certo em sua homenagem. E faça. Bastam fé, otimismo e perseverança. Só depende única e exclusivamente de você. Que seja lindo, maravilhoso e bem bom o seu dia.
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5: 6:07.
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0: 16h15. 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
1: Os municípios brasileiros recebem, junto com a primeira parcela de julho do Fundo de Participação dos Municípios, o FPM, a parcela extra de 1%, no valor de mais de 9.946 milhões de reais. O montante foi calculado com base na arrecadação dos fatores que compõem o FPM, ou seja, o imposto de renda e o imposto sobre produtos industrializados entre julho de 2025 e junho de 2026. O valor extra é garantido pela Emenda Constitucional número 84 de 2014 e os recursos já são esperados pelas prefeituras. O especialista em orçamento público, César Lima, destaca que a cota extra de julho de 2026 é 8% maior que a do ano passado, sem descontar a inflação. Apesar do avanço, ele ressalta que o crescimento real ainda depende do impacto da inflação acumulada.
2: Então, é um resultado muito positivo, mas temos que lembrar aí que temos uma inflação acumulada de praticamente 5% no período. Então, o crescimento real aí ainda teria que ser calculado, uma vez que os preços aí foram majorados bastante, o que impacta, né, diretamente as contas dos municípios. Mesmo assim, é um recurso que vem em boa hora e que será de grande valia para os municípios brasileiros.
1: O segundo semestre começa com alta nos repasses do Fundo de Participação dos Municípios, FPM, quando comparado à primeira parcela de julho de 2025. O valor depositado nas contas das prefeituras de todo o país no dia 10 de julho ultrapassa os 3,9 bilhões de reais na cota do primeiro decênio de julho, além do repasse extra. O montante é cerca de 18% maior do que o registrado no mesmo decênio de julho do ano passado. Os valores do FPM destinados aos municípios podem ser acessados no site do Brasil 61, em brasil61.com/FPM. Reportagem Bianca Mingotti.
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0: 16:30.
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1: 6:37.
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0: 7:16.
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3: Os casos de síndrome respiratória aguda grave apresentam início de queda após quase 5 meses consecutivos de alta no Brasil. É o que aponta a mais recente edição do boletim Infogripe divulgada pela Fiocruz. A redução nacional é explicada principalmente pelo crescimento mais lento das internações causadas pelo vírus sincicial respiratório, o VSR, e pela queda das hospitalizações por influenza A e influenza B. Ainda assim, o levantamento alerta que o número de ocorrências ainda permanece elevado em grande parte do país. Os casos de SRAG associados ao VSR continuam em alta em todos os estados da região sul, além de Minas Gerais, São Paulo e Roraima. No restante do país, a Fiocruz já identifica estabilização ou redução das ocorrências. Em relação à influenza A, o estudo mostra que o período de maior circulação do vírus já terminou. Mesmo assim, os casos graves ainda permanecem em níveis elevados no Acre, em Minas Gerais, no Paraná, em Roraima e em São Paulo. Já a influenza B segue em crescimento em diversos estados do Centro-Sul, entre eles Distrito Federal, Goiás, Minas Gerais, Rio de Janeiro e Santa Catarina. Por outro lado, Ceará, Maranhão, Mato Grosso do Sul, Paraná e São Paulo já apresentam sinais de estabilização ou início de redução dos casos. O boletim também destaca a situação do Amazonas, onde o aumento das ocorrências de SRAG entre idosos está provavelmente relacionado ao crescimento das hospitalizações por Covid-19. Mesmo com o início da queda nas hospitalizações por SRAG, os pesquisadores recomendam a manutenção das medidas de prevenção. Entre elas, cobrir boca e nariz com o braço ao tossir ou espirrar, lavar as mãos com frequência, permanecer em isolamento ao apresentar sintomas de gripe ou resfriado, usar máscara caso seja necessário sair de casa durante o período de sintomas e manter a vacinação em dia, especialmente entre os grupos de maior risco. Reportagem Paloma Custódio.
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0: 7:28.
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0: Gini Geno!
1: Valeu!
2: Vamos deixar a galera decidir.
3: Isso.
2: O Brasil tá cheio de mulher querendo.
4: 7 horas e 49 minutos.
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0: 7:59.
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4: 8:02.
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0: 8:09.
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0: 8 horas e 16 minutos.
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3: As micro e pequenas empresas continuam liderando a geração de empregos no Brasil. Levantamento do Sebrae aponta que o país possui cerca de 24 milhões de pequenos negócios em atividade, responsáveis por 95% das empresas existentes. O segmento também responde por 26,5% do produto interno bruto e movimenta aproximadamente R$ 51 bilhões de reais por mês em salários. Em 2025, as micro e pequenas empresas abriram 8 em cada 10 vagas formais de trabalho no país, segundo o levantamento. Os dados foram divulgados durante as comemorações do Dia Internacional das Micro, Pequenas e Médias Empresas, criado pela Organização das Nações Unidas para destacar a importância desses empreendimentos na economia e na geração de emprego e renda. Reportagem Viviane Oliveira.
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0: horas e 21 minutos.
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0: Torres, o Maroto!
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2: 8 horas e 28 minutos.
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0: 8:37.
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1: 8 horas e 40 minutos.
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0: 8 horas e 43 minutos.
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0: 9h08.
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2: Tá de família, tá de delonzeira, banda, firmeza, vamos.

0: louco. Andy Zeidão, representando a família Planta e Raiz aí, ó.
1: Oi.
0: Reggae Brazuca, da hora demais.
1: Nós, família linda.
0: Valeu.
1: Eu também.
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0: 9:21.
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5: Vamos! 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Aí, ó.

0: 9:30.
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8: Vem comigo, senhor.

0: Eu te amo, São Paulo!
1: Coisa linda! Que moda boa. Obrigado, obrigado, meu irmão.
2: Obrigado,
1: Deus abençoe sua carreira, junto. Tá?
2: Obrigado. Deus abençoe vocês, viu, meus irmãos?
3: 9:44.
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0: 9:50.
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0: 9:57.
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0: 10 horas e 16 minutos.
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4: Há poucos anos do prazo definido para a universalização do saneamento básico no Brasil, os indicadores mostram que o desafio ainda está longe de ser superado na maior parte do país. Levantamento da Associação Brasileira de Engenharia Sanitária e Ambiental, a ABES, revela que apenas 94 das 2.558 cidades analisadas apresentam condições compatíveis com a meta de ampliar o acesso à água e ao esgoto. O número corresponde a apenas 3,67% dos municípios avaliados. O estudo considerou 5 critérios: abastecimento de água, coleta de esgoto, tratamento do esgoto gerado, coleta de lixo domiciliar e destinação adequada dos resíduos sólidos. Entre as capitais, Curitiba foi a única a atingir pontuação suficiente para integrar a categoria mais alta do ranking. Já entre os municípios de grande porte, os melhores resultados ficaram com Leme, em São Paulo, Balneário Camboriú, em Santa Catarina, e Santa Bárbara do Oeste, também no estado paulista. No norte do país, o cenário ainda preocupa. Belém, Macapá, Manaus e Porto Velho aparece entre as capitais com os piores resultados do levantamento, indicando que os avanços seguem em ritmo insuficiente para o cumprimento das metas. Para o presidente nacional da ABES, Marcel Sanches, o país precisa enfrentar o problema de forma ampla. Abre aspas. A universalização não será alcançada se o país olhar apenas para uma parte do problema. Fecha aspas. O marco legal do saneamento, sancionado em junho de 2020, prevê que até 2033, 99% da população tenha acesso à água potável e 90% seja atendida por coleta e tratamento de esgoto. Reportagem Marquesan Araújo.
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1: Dez horas e 22 minutos.
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0: 10:30.
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1: 11 horas e 16 minutos.
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5: Os casos de síndrome respiratória aguda grave apresentam início de queda após quase 5 meses consecutivos de alta no Brasil. É o que aponta a mais recente edição do boletim Infogripe divulgada pela Fiocruz. A redução nacional é explicada principalmente pelo crescimento mais lento das internações causadas pelo vírus sincicial respiratório, o VSR, e pela queda das hospitalizações por influenza A e influenza B. Ainda assim, o levantamento alerta que o número de ocorrências ainda permanece elevado em grande parte do país. Os casos de SRAG associados ao VSR continuam em alta em todos os estados da região sul, além de Minas Gerais, São Paulo e Roraima. No restante do país, a Fiocruz já identifica estabilização ou redução das ocorrências. Em relação à influenza A, o estudo mostra que o período de maior circulação do vírus já terminou. Mesmo assim, os casos graves ainda permanecem em níveis elevados no Acre, em Minas Gerais, no Paraná, em Roraima e em São Paulo. Já a influenza B segue em crescimento em diversos estados do Centro-Sul, entre eles Distrito Federal, Goiás, Minas Gerais, Rio de Janeiro e Santa Catarina. Por outro lado, Ceará, Maranhão, Mato Grosso do Sul, Paraná e São Paulo já apresentam sinais de estabilização ou início de redução dos casos. O boletim também destaca a situação do Amazonas, onde o aumento das ocorrências de SRAG entre idosos está provavelmente relacionado ao crescimento das hospitalizações por Covid-19. Mesmo com o início da queda nas hospitalizações por SRAG, os pesquisadores recomendam a manutenção das medidas de prevenção, entre elas, cobrir boca e nariz com o braço ao tossir ou espirrar, lavar as mãos com frequência, permanecer em isolamento ao apresentar sintomas de gripe ou resfriado, usar máscara caso seja necessário sair de casa durante o período de sintomas e manter a vacinação em dia, especialmente entre os grupos de maior risco. Reportagem Paloma Custódio.
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0: 11:29.
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0: 11:38.
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2: Empresas prestadoras de serviços reforçam atendimento aos turistas do Rio Araguaia. Projeto de lei da Assembleia Legislativa propõe ampliar o teste do pezinho. Pesquisa sugere que os jovens são menos felizes do que os mais velhos. Eu sou Libório Santos, hoje é dia 13 de julho, segunda-feira, e esses são os nossos destaques. Um grave acidente envolvendo uma caminhonete e um carro de passeio na manhã de ontem em Mineiros provocou 3 mortos. Segundo os bombeiros, o motorista da S10 foi preso e saiu levemente ferido. A temporada do Rio Araguaia, que esse ano está mais cheio, né? Está agitadíssima em todas as localidades que margeiam o rio, mas a maior concentração de turistas acontece mesmo em Aruanã, onde estão sendo aguardados cerca de 1 milhão de pessoas durante a temporada que vai até o final desse mês. Essa grande movimentação da população flutuante altera a vida da cidade. Serviços essenciais como o abastecimento de água e de energia merecem uma atenção especial. No que se refere ao abastecimento de energia elétrica, foi montado um esquema especial que vem sendo executado mesmo antes da temporada, como informa Tiago Sobreira, gerente de obras e manutenção da Equatorial Goiás.
3: Para atender essa demanda, reforçamos a infraestrutura da rede elétrica com a instalação de transformadores de maior potência, adequações em circuitos e diversas ações preventivas. Somente em Aruanã, realizamos investimentos específicos na rede, incluindo rodas técnicas ao longo de mais de 100 km e a modernização de equipamentos em pontos estratégicos do sistema. Além disso, durante toda a temporada, contamos com monitoramento em tempo real por meio do nosso Centro de Operações Integradas, equipes de prontidão posicionadas na região e recursos operacionais.

0: vida, além de relatar menos apoio social, mais preocupações frequentes e maior impacto negativo relacionado ao trabalho. Os dados também mostram que enquanto os mais jovens enfrentam desafios relacionados ao bem-estar e à saúde mental, mulheres com mais de 60 anos aparecem entre os grupos com maiores níveis de satisfação com a vida. O Ministério da Fazenda bloqueou o acesso de 2 milhões e 800 mil beneficiários do Bolsa Família e do benefício de prestação continuada a plataformas de apostas esportivas. Além desse grupo, outros 925 mil pessoas já haviam solicitado voluntariamente a autoexclusão desses sites. A medida atende uma decisão do Supremo Tribunal Federal que proibiu o beneficiário dos dois programas sociais de utilizarem plataformas de apostas. Com isso, cerca de 27 milhões de pessoas contempladas pelo Bolsa Família e pelo BPC ficam impedidas de realizar cadastros em sites de bets. Um menino de 10 anos de idade foi resgatado de apartamento onde estava trancado aqui na capital, com fome e sem água. Ele conversava com outras crianças pela janela pedindo socorro. O garoto é diabético, foi internado e a mãe foi presa. A Assembleia Legislativa de Goiás está de recesso, mas quando retornar os trabalhos de plenário, será apreciado um projeto de lei de autoria do deputado Dr. Jorge Moraes, que visa ampliar o número de doenças incluídas no teste do pezinho.
1: Nós estamos buscando, através dessa ampliação, aumentar o que é conhecido hoje como teste do pezinho. Hoje, ele faz diagnóstico de doenças importantes. Chega a fazer o diagnóstico de mais de 17 doenças. Com o teste do pezinho, esse número pode chegar a mais de 50 doenças raras que podem ser diagnosticadas. Dentre elas, eu destaco a AME, que é a atrofia medular espinhal, né, que hoje tem tratamento, que é uma doença gravíssima, que leva a sequelas do bebê irremediáveis, até com dano à vida. Né, e se descoberto ainda quando o bebê nasce, a chance de melhora é significativa e hoje o governo federal está dando gratuitamente esse medicamento.
0: Eram essas as informações de hoje de Goiânia, informou Libório Santos.

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2: Meio-dia e 7 minutos.
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1: O Senado Federal deve decidir nos próximos dias o caminho a ser percorrido pela PEC do fim da escala 6x1. Aprovada no fim do mês passado na Câmara dos Deputados, a tendência é que o texto seja avaliado na Comissão de Constituição e Justiça da Casa antes de ser submetido à votação no plenário. No texto original, fica estabelecido um período de transição de 14 meses para a entrada em vigor da jornada máxima de 40 horas e duas folgas remuneradas por semana, sem redução salarial. Enquanto não há avanços, senadores trabalham pela aprovação de um projeto alternativo, a PEC do Trabalho Flexível. De autoria do senador Rogério Marinho, do PL Potiguar, a proposta prevê maior autonomia e controle aos trabalhadores sobre a própria jornada de trabalho, podendo adaptá-la de acordo com as necessidades pessoais e profissionais. Além de Marinho, outros 35 senadores subscrevem a PEC do Trabalho Flexível. Um deles é o senador Hamilton Mourão, do Republicanos Gaúcho, que enxerga como vantajosa a liberdade contratual e negocial entre empregador e funcionário.
2: Se eu desejo vender a minha capacidade de trabalho para um empregador, eu tenho que ter a liberdade de discutir se eu vou trabalhar um dia, dois dias, três dias, quatro dias, quantas horas eu trabalharei em cada um desses dias, desde que eu entregue aquilo que o meu empregador deseja que eu entregue. Esse é o grande guarda-chuva que nós precisamos construir e sair dessa, vamos dizer, dessa armadilha que estamos colocados num debate populista, onde se diz que quem é contra uma mudança de escala e jornada de trabalho é contra o trabalhador.
1: Cerca de 1.200 entidades de todas as regiões do Brasil, entre elas a Confederação das Associações Comerciais e Empresariais do Brasil, a CACB, a Confederação da Agricultura e Pecuária do Brasil, CNA, e a Confederação Nacional da Indústria, CNI, assinaram um manifesto em apoio à proposta substitutiva. Para os empresários, o modelo permitirá ao trabalhador ter mais flexibilidade, é mais adaptável a determinados setores e mantém direitos já adquiridos, como 13º salário, férias, FGTS, aviso prévio e outros. De toda forma, Alfredo Cotaite Neto, presidente da CACB, alerta para a necessidade de aprofundar as discussões sobre o tema.
3: Encurtar o debate de um assunto complexo, o impacto direto na economia, no emprego, na sobrevivência dos negócios, isso não é responsável. Nós estamos falando de decisões que afetam o futuro do país. Isso exige tempo, discussão, equilíbrio, seriedade, não atropelo. Defendo que o Congresso tenha responsabilidade nesse momento e não aceite essa pressão por prazos artificiais e que coloque o Brasil acima de qualquer interesse imediato. O associativismo segue atento, atuante, porque quem gera emprego precisa ser ouvido.
1: Para aprovação no Senado, uma PEC precisa receber votos favoráveis de maioria qualificada em dois turnos, ou seja, 49 votos. Caso o texto tenha alterações substanciais, ele volta para a deliberação na casa de origem, nesse caso, a Câmara dos Deputados. Reportagem Álvaro Couto.
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4: Meio-dia e 21 minutos.
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0: Feito gente. Meio-dia e 59 minutos.
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0: 13 horas e 15 minutos.
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3: O Brasil continua registrando alta nos casos de Síndrome Respiratória Aguda Grave, a SRAG. O alerta é do novo boletim Infogripe, divulgado pela Fiocruz. Segundo o levantamento, a influenza A permanece como o principal vírus responsável pelas internações entre jovens, adultos e idosos. Já entre as crianças pequenas, o vírus sinicial respiratório continua predominando. O boletim mostra que 25 das 27 unidades da federação permanecem em níveis de alerta, risco ou alto risco para a SRAG. Paraná e Santa Catarina são as únicas exceções nessa edição do levantamento. Apesar disso, alguns estados já apresentam sinais de estabilização ou início de queda nos casos de influenza A. A Fiocruz recomenda que pessoas com sintomas gripais evitem contato com outras pessoas, permaneçam em casa sempre que possível e utilizem máscaras de boa qualidade, caso precisem sair. A instituição também reforça a importância da vacinação contra a gripe, principal medida para reduzir casos graves, internações e mortes. Segundo os pesquisadores, o cenário ainda exige atenção e a manutenção das medidas de prevenção durante o período de maior circulação dos vírus respiratórios. Reportagem Sofia Muniz.
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0: 13h21.
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0: 13:29.
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2: Para esta segunda-feira, no município de Águas Lindas de Goiás, sol pela parte da manhã com muitas nuvens ao longo do dia. Período de céu nublado, noite com muitas nuvens. A temperatura mínima vai ser de 17 graus e a máxima de 27 graus. A umidade relativa do ar vai variar, chegando a 80%, informou o Climatempo Edna Del Mondes.

0: 13:49.
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0: 13:58.
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4: 14 horas e 2 minutos.
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1: 14 horas e 16 minutos.
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3: Há poucos anos do prazo definido para a universalização do saneamento básico no Brasil, os indicadores mostram que o desafio ainda está longe de ser superado na maior parte do país. Levantamento da Associação Brasileira de Engenharia Sanitária e Ambiental, a ABES, revela que apenas 94 das 2.558 cidades analisadas apresentam condições compatíveis com a meta de ampliar o acesso à água e ao esgoto. O número corresponde a apenas 3,67% dos municípios avaliados. O estudo considerou 5 critérios: abastecimento de água, coleta de esgoto, tratamento do esgoto gerado, coleta de lixo domiciliar e destinação adequada dos resíduos sólidos. Entre as capitais, Curitiba foi a única a atingir pontuação suficiente para integrar a categoria mais alta do ranking. Já entre os municípios de grande porte, os melhores resultados ficaram com Leme em São Paulo, Balneário Camboriú em Santa Catarina e Santa Bárbara do Oeste também no estado paulista. No norte do país, o cenário ainda preocupa. Belém, Macapá, Manaus e Porto Velho aparece entre as capitais com os piores resultados do levantamento, indicando que os avanços seguem em ritmo insuficiente para o cumprimento das metas. Para o presidente nacional da ABES, Marcel Sanches, o país precisa enfrentar o problema de forma ampla. Abre aspas. A universalização não será alcançada se o país olhar apenas para uma parte do problema. Fecha aspas. O Marco Legal do Saneamento, sancionado em junho de 2020, prevê que até 2033, 99% da população tenha acesso à água potável e 90% seja atendida por coleta e tratamento de esgoto. Reportagem Marquesan Araújo.
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0: 14h23.
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1: 14:31.
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1: 14 horas e 38 minutos.
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1: Para esta segunda-feira, no município de Águas Lindas de Goiás, sol pela parte da manhã com muitas nuvens ao longo do dia. Período de céu nublado, noite com muitas nuvens. A temperatura mínima vai ser de 17 graus e a máxima de 27 graus. A umidade relativa do ar vai variar, chegando a 80%, informou o Climatempo Edna Del Mondes.
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3: 14 horas e 43 minutos.
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0: 14h58.
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13: 15 horas e 7 minutos.
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1: 15 horas e 15 minutos.
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3: As micro e pequenas empresas continuam liderando a geração de empregos no Brasil. Levantamento do Sebrae aponta que o país possui cerca de 24 milhões de pequenos negócios em atividade, responsáveis por 95% das empresas existentes. O segmento também responde por 26,5% do Produto Interno Bruto e movimenta aproximadamente 51 bilhões de reais por mês em salários. Em 2025, as micro e pequenas empresas abriram 8 em cada 10 vagas formais de trabalho no país, segundo o levantamento. Os dados foram divulgados durante as comemorações do Dia Internacional das Micro, Pequenas e Médias Empresas, criado pela Organização das Nações Unidas para destacar a importância desses empreendimentos na economia e na geração de emprego e renda. Reportagem Viviane Oliveira.
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1: 15 horas e 28 minutos.
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0: 15h59.
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1: 16 horas e 16 minutos.
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3: Os municípios brasileiros recebem, junto com a primeira parcela de julho do Fundo de Participação dos Municípios, o FPM, a parcela extra de 1%, no valor de mais de 9.946 milhões de reais. O montante foi calculado com base na arrecadação dos fatores que compõem o FPM, ou seja, o imposto de renda e o imposto sobre produtos industrializados entre julho de 2025 e junho de 2026. O valor extra é garantido pela Emenda Constitucional número 84 de 2014 e os recursos já são esperados pelas prefeituras. O especialista em orçamento público, César Lima, destaca que a cota extra de julho de 2026 é 8% maior que a do ano passado, sem descontar a inflação. Apesar do avanço, ele ressalta que o crescimento real ainda depende do impacto da inflação acumulada.
4: Então, é um resultado muito positivo, mas temos que lembrar aí que temos uma inflação acumulada de praticamente 5% no período. Então, o crescimento real aí ainda teria que ser calculado, uma vez que os preços aí foram majorados bastante, o que impacta, né, diretamente as contas dos municípios. Mesmo assim, é um recurso que vem em boa hora e que será de grande valia para os municípios brasileiros.
3: O segundo semestre começa com alta nos repasses do Fundo de Participação dos Municípios, FPM, quando comparado à primeira parcela de julho de 2025. O valor depositado nas contas das prefeituras de todo o país no dia 10 de julho ultrapassa os 3,9 bilhões de reais na cota do primeiro decênio de julho, além do repasse extra. O montante é cerca de 18% maior do que o registrado no mesmo decênio de julho do ano passado. Os valores do FPM destinados aos municípios podem ser acessados no site do Brasil 61, em brasil61.com/FPM. Reportagem Bianca Mingotti.
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0: 16h21.
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0: 16 horas e 24 minutos.
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10: Vizinhança. 16 horas e 35 minutos.

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1: Para essa segunda-feira, no município de Águas Lindas de Goiás, sol pela parte da manhã com muitas nuvens ao longo do dia. Período de céu nublado, noite com muitas nuvens. A temperatura mínima vai ser de 17 graus e a máxima de 27 graus. A umidade relativa do ar vai variar, chegando a 80%, informou o Climatempo Edna Del Mondes.
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3: 16:42.
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0: 16 horas e 58 minutos.
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0: 17:15.
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2: As micro e pequenas empresas continuam liderando a geração de empregos no Brasil. Levantamento do Sebrae aponta que o país possui cerca de 24 milhões de pequenos negócios em atividade, responsáveis por 95% das empresas existentes. O segmento também responde por 26,5% do produto interno bruto e movimenta aproximadamente 51 bilhões de reais por mês em salários. Em 2025, as micro e pequenas empresas abriram 8 em cada 10 vagas formais de trabalho no país, segundo o levantamento. Os dados foram divulgados durante as comemorações do Dia Internacional das Micro, Pequenas e Médias Empresas, criado pela Organização das Nações Unidas para destacar a importância desses empreendimentos na economia e na geração de emprego e renda. Reportagem Viviane Oliveira.
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0: 17h36.
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1: Para essa segunda-feira, no município de Águas Lindas de Goiás, sol pela parte da manhã com muitas nuvens ao longo do dia. Período de céu nublado, noite com muitas nuvens. A temperatura mínima vai ser de 17 graus e a máxima de 27 graus. A umidade relativa do ar vai variar, chegando a 80%, informou o Climatempo Edna Del Mondes.
0: Dezessete horas e 42 minutos.
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0: 17:52.
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2: Empresas prestadoras de serviços reforçam o atendimento aos turistas do Rio Araguaia. Projeto de lei da Assembleia Legislativa propõe ampliar o teste do pezinho. Pesquisa sugere que os jovens são menos felizes do que os mais velhos. Eu sou Libório Santos, hoje é dia 13 de julho, segunda-feira, e esses são os nossos destaques. Um grave acidente envolvendo uma caminhonete e um carro de passeio na manhã de ontem em Mineiros provocou 3 mortos. Segundo os bombeiros, o motorista da S10 foi preso e saiu levemente ferido. A temporada do Rio Araguai, que esse ano está mais cheio, né? Está agitadíssimo em todas as localidades que margeiam o rio, mas a maior concentração de turistas acontece mesmo em Aruanã, onde estão sendo aguardados cerca de 1 milhão de pessoas durante a temporada que vai até o final desse mês. Essa grande movimentação da população flutuante altera a vida da cidade. Serviços essenciais como o abastecimento de água e de energia merecem uma atenção especial. No que se refere ao abastecimento de energia elétrica, foi montado um esquema especial que vem sendo executado mesmo antes da temporada, como informa Tiago Sobreira, gerente de obras e manutenção da Equatorial Goiás.
3: Para atender essa demanda, reforçamos a infraestrutura da rede elétrica com a instalação de transformadores de maior potência, adequações em circuitos e diversas ações preventivas. Somente em Aruanã, realizamos investimentos específicos na rede, incluindo rodas técnicas ao longo de mais de 100 km e a modernização de equipamentos em pontos estratégicos do sistema. Além disso, durante toda a temporada, contamos com monitoramento em tempo real por meio do nosso Centro de Operações Integradas, equipes de prontidão posicionadas na região e recursos operacionais preparados para atuar rapidamente em caso de necessidade. Todo esse trabalho tem um objetivo muito claro: garantir a segurança, confiabilidade e qualidade no fornecimento de energia, contribuindo para que a temporada do Araguaia aconteça com tranquilidade e continue movimentando o turismo e a economia de Goiás.
2: A vacinação contra a gripe segue abaixo do esperado em Goiás, mesmo após a ampliação da campanha para toda a população acima de 6 meses de idade. Dados atualizados até o dia de ontem mostram que apenas 43,07% do público prioritário foi imunizado contra a influenza, índice ainda distante da meta de 90% estabelecida pelo Ministério da Saúde. Os jovens de entre 16 e 24 anos são os brasileiros que menos se consideram felizes, segundo o mapa da felicidade real dos brasileiros, de acordo com uma pesquisa divulgada recentemente. O levantamento, que ouviu 1.500 pessoas em todas as regiões do país entre 20 de fevereiro e 1º de março de 2026, aponta que essa faixa etária apresenta os menores índices de satisfação com a vida, além de relatar menos apoio social, mais preocupações frequentes e maior impacto negativo relacionado ao trabalho. Os dados também mostram que, enquanto os mais jovens enfrentam desafios relacionados ao bem-estar e à saúde mental, mulheres com mais de 60 anos aparecem entre os grupos com maiores níveis de satisfação com a vida. O Ministério da Fazenda bloqueou o acesso de 2.800.000 beneficiários do Bolsa Família e do benefício de prestação continuada a plataformas de apostas esportivas. Além desse grupo, outros 925 mil pessoas já haviam solicitado voluntariamente a autoexclusão desses sites. A medida atende uma decisão do Supremo Tribunal Federal que proibiu beneficiários dos dois programas sociais de utilizarem plataformas de apostas. Com isso, cerca de 27 milhões de pessoas contempladas pelo Bolsa Família e pelo BPC ficam impedidas de realizar cadastros em sites de bets. Um menino de 10 anos de idade foi resgatado de apartamento onde estava trancado aqui na capital, com fome e sem água. Ele conversava com outras crianças pela janela pedindo socorro. O garoto é diabético, foi internado e a mãe foi presa. A Assembleia Legislativa de Goiás está de recesso, mas quando retornar aos trabalhos de plenário, será apreciado um projeto de lei de autoria do deputado Dr. Jorge Moraes, que visa ampliar o número de doenças incluídas no teste do pezinho.
4: Nós estamos buscando, através dessa ampliação, aumentar o que é conhecido hoje como o teste do pezinho. Hoje, ele faz diagnóstico de doenças importantes. Chega a fazer o diagnóstico de mais de 17 doenças. Com o teste do pezinho, esse número pode chegar a mais de 50 doenças raras que podem ser diagnosticadas. Dentre elas, eu destaco a AME, que é a atrofia medular espinhal, né, que hoje tem tratamento, que é uma doença gravíssima que leva a sequelas do bebê irremediáveis, até com dando a vida, né, e se descoberto ainda quando o bebê nasce, a chance de melhora é significativa e hoje o governo federal está dando gratuitamente esse medicamento.
2: Eram essas as informações de hoje de Goiânia, informou Libório Santos.

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Caríssimos ouvintes da Rádio Vizinhança FM, segunda-feira, boa noite. Evangelho de Jesus Cristo segundo Lucas. Naquele tempo, Jesus saiu da sinagoga e entrou na casa de Simão. A sogra de Simão estava sofrendo com febre alta e pediram a Jesus em seu favor. Inclinando-se sobre ela, Jesus ameaçou a febre e a febre a deixou. Imediatamente, ela se levantou e começou a servi-los. Ao pôr do sol, todos os que tinham doentes atingidos por diversos males os levaram a Jesus. Jesus colocava as mãos em cada um deles e os curava. De muitas pessoas também saíam demônios gritando: Tu és o Filho de Deus. Jesus os ameaçava e não os deixava falar, porque sabiam que ele era o Messias. Ao raiar do dia, Jesus saiu e foi para um lugar deserto. As multidões o procuravam e, indo até ele, tentavam impedi-lo que os deixasse. Mas Jesus disse: Eu devo anunciar a boa nova do reino de Deus também a outras cidades, porque para isso é que eu fui enviado. E pregava nas sinagogas da Judeia. Palavra do Senhor. Demos graças a Deus. Caríssimos ouvintes da Rádio Vizinhança FM, Jesus liberta as pessoas para o serviço. Ele quer convencer o povo a se comprometer com seu projeto que promove liberdade e vida. Oração. Deus do universo, fonte de todo bem, derramai em nossos corações o vosso amor e estreitai os laços que nos unem convosco para alimentar em nós o que é bom e guardar com solicitude o que nos deste. Ave Maria, cheia de graça, o Senhor é convosco. Bendita sois vós entre as mulheres, bendito é o fruto do vosso ventre, Jesus. Santa Maria, Mãe de Deus, rogai por nós, pecadores, agora e na hora de nossa morte. Amém. Caríssimos ouvintes da Rádio Vizinhança FM, tenham todos uma boa noite e ouçam a canção Cristo entre nós.

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6: 18 horas e 10 minutos.
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0: 18 horas e 14 minutos.
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0: 18 horas e 14 minutos.
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3: Os municípios brasileiros recebem, junto com a primeira parcela de julho do Fundo de Participação dos Municípios, o FPM, a parcela extra de 1%, no valor de mais de 9.946 milhões de reais. O montante foi calculado com base na arrecadação dos fatores que compõem o FPM, ou seja, o imposto de renda e o imposto sobre produtos industrializados entre julho de 2025 e junho de 2026. O valor extra é garantido pela Emenda Constitucional número 84 de 2014 e os recursos já são esperados pelas prefeituras. O especialista em orçamento público, César Lima, destaca que a cota extra de julho de 2026 é 8% maior que a do ano passado, sem descontar a inflação. Apesar do avanço, ele ressalta que o crescimento real ainda depende do impacto da inflação acumulada.
4: Então, é um resultado muito positivo, mas temos que lembrar aí que temos uma inflação acumulada de praticamente 5% no período. Então, o crescimento real aí ainda teria que ser calculado, uma vez que os preços aí foram majorados bastante, o que impacta, né, diretamente as contas dos municípios. Mesmo assim, é um recurso que vem em boa hora e que será de grande valia para os municípios brasileiros.
3: O segundo semestre começa com alta nos repasses do Fundo de Participação dos Municípios, FPM, quando comparado à primeira parcela de julho de 2025. O valor depositado nas contas das prefeituras de todo o país no dia 10 de julho ultrapassa os 3,9 bilhões de reais na cota do primeiro decênio de julho, além do repasse extra. O montante é cerca de 18% maior do que o registrado no mesmo decênio de julho do ano passado. Os valores do FPM destinados aos municípios podem ser acessados no site do Brasil 61 em brasil61.com/FPM. Reportagem Bianca Mingotti.
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0: 18h29. 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

0: 18:35.
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1: Para essa segunda-feira, no município de Águas Lindas de Goiás, sol pela parte da manhã com muitas nuvens ao longo do dia. Período de céu nublado, noite com muitas nuvens. A temperatura mínima vai ser de 17 graus e a máxima de 27 graus. A umidade relativa do ar vai variar, chegando a 80%, informou o Climatempo Edna Del Mondes.
2: Horas e 43 minutos.
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0: 18:59.
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1: Em Brasília, 19 horas.
2: Está no ar a Voz do Brasil. As notícias do governo federal que movimentaram o país no dia de hoje.
3: Olá, boa noite.
1: Boa noite para você que nos acompanha em todo o país.
3: Segunda-feira, 13 de julho de 2026.
1: Vamos ao destaque do dia na Voz do Brasil.
3: Aumento da mistura obrigatória de biodiesel começa a ser avaliado pelo Instituto Mauá de Tecnologia.
1: E é apresentada a primeira turbina a gás movida a etanol para a geração de energia elétrica. Luana Karen.
4: A unidade é capaz de gerar 1 megawatt de potência. Energia suficiente para abastecer aproximadamente 3.600 residências.
3: Novas regras para a publicidade de bets.
1: Empresas deverão incluir avisos de advertência sobre riscos em jogos de apostas. Graziele Bezerra.
5: A exemplo do que já acontece em propagandas de cigarros, bebidas alcoólicas ou remédios, as campanhas estão obrigadas a alertar sobre os riscos associados a esta prática.
3: Brasil celebra 26 anos do ECA, um marco histórico na transformação e proteção da infância.
1: Sobre o assunto, nós conversamos com Fábio Meirelles, do Ministério dos Direitos Humanos e da Cidadania.
6: Ele fortalece não só o papel da família, da sociedade, do Estado, mas dessa visão de promoção dos direitos de crianças e adolescentes.
3: Hoje na apresentação, eu, Mariana Jungmann e Luciano Seixas.
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3: Publicidade das casas de apostas online, as chamadas bets, deverá ocorrer. Nessa publicidade deverão ocorrer advertências sobre os riscos para os apostadores.
1: As empresas também não poderão usar especialistas e influenciadores em suas publicidades de forma a convencer uma pessoa a apostar.
3: As novas regras começam a vigorar a partir do dia 17 de julho.
5: Pessoas famosas em ambientes festivos fazendo promessas de dinheiro fácil. Técnicas largamente usadas por empresas de apostas para atrair novos jogadores, mas que agora estão proibidas. As chamadas bets, que atuam no ramo de apostas online, estão obrigadas a alertar sobre os riscos associados a esta prática. A exemplo do que já acontece em propagandas de cigarros, bebidas alcoólicas ou remédios, as campanhas deverão exibir advertências, como explica o ministro da Fazenda, Dario Durigan.
7: Primeiro, apostar faz você perder dinheiro. A segunda, apostar pode causar dependência. E a terceira, aposta não é investimento, sempre seguido da chamada que é Ministério da Fazenda adverte, para que as pessoas tenham essa informação vinda de uma fonte oficial, depois de apurados os efeitos dos jogos nas famílias brasileiras.
5: As campanhas também não poderão utilizar influenciadores digitais ou comentaristas esportivos para induzir o público a apostar ou apresentar apostas como forma de investimento ou ganho fácil de dinheiro. O ministro da Fazenda também alertou para a tolerância zero com empresas ilegais.
7: Bet ilegal em nenhuma medida está autorizada. E nem os publicitários, os veículos de comunicação estão autorizados a fazer, ao contrário, estão proibidos de veicular qualquer publicidade envolvendo empresa não autorizada a operar no mercado.
5: A advogada Juliana Prates perdeu o irmão há 6 meses para o vício em jogos online. Para ela, qualquer tipo de propaganda de plataformas de apostas deveria ser proibida.
8: Para que a gente consiga, pelo menos, fazer com que as pessoas tenham consciência sobre o que é a atividade das apostas, que ela não é se divertir, mas sabendo os riscos que são decorrentes de quem pode começar a essa atividade. Né?
5: O prazo para as empresas se adequarem às novas regras é 17 de julho. Quem descumprir pode ser multado em até 20% do faturamento da operadora, ter as atividades suspensas por até 180 dias e ter a autorização de funcionamento cassada em casos de reincidência grave. Reportagem Graziele Bezerra.
1: Veículos que poluem menos. Para colocar essa ideia em prática, começaram hoje os testes para adicionar mais biocombustível ao diesel, sem que isso traga prejuízo ao motor.
3: Uma comitiva do governo federal acompanhou o início dessa nova fase.
9: O biodiesel é um combustível renovável que desde 2004 vem sendo misturado ao diesel no país. E para cumprir a lei que prevê a diminuição da dependência do petróleo, o Ministério de Minas e Energia está coordenando estudos em parceria com instituições de pesquisa. Um deles é o aumento do biocombustível ao diesel, que hoje está em 15%. E nesta segunda-feira começou o Programa Nacional de Testes do Biodiesel, no Instituto Mauá de Tecnologia, em São Caetano do Sul, no estado de São Paulo. De acordo com o ministro de Minas e Energia, Alexandre Silveira, essa é uma fase essencial para a mudança obrigatória nas porcentagens dos combustíveis prevista na lei.
10: Nós não podemos avançar sem que esses testes sejam feitos.
9: A lei do combustível do futuro prevê o aumento de biodiesel e etanol, produzidos a partir de matéria-prima renovável, como cana-de-açúcar, milho, soja, mamona, entre outros. O etanol e o biodiesel colaboram para a diversificação da matriz energética e redução das emissões de gases do efeito estufa. Para isso, uma rede nacional de pesquisa mobiliza 30 milhões de reais em 3 anos, unindo ministérios, a agência reguladora e 18 laboratórios. O presidente da Associação Brasileira de Engenharia Automotiva, Marcos Vinícius Aguiar, destacou a capacidade brasileira de produzir combustíveis limpos.
11: Aqui nós estamos participando junto com o governo, junto com o setor privado, montadoras, fornecedores, produtores de biocombustíveis, para fazer uma série de testes para que as misturas sejam validadas. O Brasil está indo para a hibridização, veículos híbridos, sejam a combustão interna de passageiros a etanol, sejam pesados de biodiesel.
9: O Centro de Pesquisas do Instituto Mauá de Tecnologia comprovou a viabilidade técnica do E30, que usa 30% de etanol anidro na gasolina atualmente comercializada no Brasil. Agora, o objetivo é testar a adição de até 25% de biodiesel no diesel. A lei ainda prevê o uso de combustível sustentável também na aviação. Reportagem Luciana Colares de Holanda.
1: O Brasil agora é o 6º país do mundo a desenvolver a tecnologia para a fabricação de turbinas.
3: E a turbina brasileira é capaz de gerar energia elétrica funcionando principalmente com o etanol, um combustível limpo e sustentável.
1: Além de fornecer energia, a turbina poderá ser usada também em sistemas de defesa.
12: O Instituto de Aeronáutica e Espaço apresentou a integrantes do governo federal a primeira unidade de geração de energia elétrica movida a etanol com turbina a gás, totalmente desenvolvida no país. A unidade é capaz de gerar 1 megawatt de potência, energia suficiente para abastecer aproximadamente 3.600 residências. Como destacou o ministro de Minas e Energia, Alexandre Silveira, a turbina pode ajudar a levar energia elétrica de fontes renováveis a regiões remotas do país.
10: Nós temos 196 unidades isoladas na Amazônia. E isso na composição da conta de energia custa 12 bilhões e 600 milhões de reais de óleo diesel por ano.
12: De acordo com o tenente brigadeiro do ar, Marcelo Damasceno, comandante da aeronáutica, a turbina desenvolvida para o projeto pode ser utilizada também em projetos de segurança nacional.
13: Ela foi concebida para proporcionar rápido transporte, instalação e operação em localidades remotas, em cenários de calamidade ou sempre que se fizer necessária uma fonte confiável de energia. É igualmente capaz de impulsionar o desenvolvimento de sistemas propulsivos para aviões, drones e outras plataformas aeroespaciais militares e civis de interesse estratégico para o Estado brasileiro.
12: Foram investidos no projeto cerca de 134 milhões de reais do Fundo Nacional de Desenvolvimento Científico e Tecnológico. O projeto foi desenvolvido em parceria com a iniciativa privada. Reportagem Luana Karen.
3: Hoje, o Estatuto da Criança e do Adolescente completa 36 anos.
1: A lei provocou uma transformação na forma que a sociedade brasileira enxerga os direitos da infância.
3: E nós conversamos sobre essas mudanças e os avanços proporcionados pela legislação com o diretor de Proteção da Criança e do Adolescente do Ministério dos Direitos Humanos e da Cidadania, Fábio Meirelles. Acompanhe. Diretor Fábio Meirelles, muito bem-vindo aqui à Voz do Brasil. A gente quer começar falando da importância, né, do Estatuto da Criança e do Adolescente. A criação dessa legislação, ela promoveu uma mudança de paradigma na forma como a sociedade encara os direitos da infância, né? O que, que o senhor apontaria como essas principais mudanças do ECA em relação ao que existia anteriormente como legislação?
6: Prazer falar com os ouvintes da Voz do Brasil. O ECA foi promulgado em 1990, né? É um estatuto que marca uma virada histórica. É a consolidação de uma doutrina, que é a doutrina da proteção integral. Então, ele reconhece que as crianças e adolescentes, para além de objetos de políticas públicas assistencialistas, elas passam a ser sujeitos de direitos. E a gente, com o ECA, avança no tema da prioridade absoluta, da dignidade, da voz, da participação de crianças e adolescentes. Então, o ECA é um marco, né, para o mundo, ele é conhecido nacional e internacionalmente, e ele marca também uma adesão do Brasil a compromissos que o Brasil tem com a ONU. Então, a gente, em 1989, teve a Convenção sobre os Direitos da Criança, e em 1990, o ECA marca, né, ele é um marco jurídico, político, ético, voltado ao cuidado, à proteção e ao desenvolvimento integral de todas as infâncias e adolescências do Brasil. Então, acho que o ECA merece ser celebrado.
1: O ECA surgiu também no contexto da nova Constituição, que tinha sido promulgada apenas 2 anos antes, né? Ele traz esse espírito de afirmação de direitos sociais e deveres coletivos que marcou os debates também sobre a Constituição?
6: Com certeza. O artigo 227 da Constituição fala na prioridade absoluta de crianças e adolescentes, né? E o ECA vem para reafirmar esse artigo da Constituição e para avançar, né? A gente hoje olha para o ECA, olha para a universalização da escola pública, olha para a redução da mortalidade infantil, olha para a criação dos conselhos e o papel dos conselhos tutelares, das varas da infância, das varas da juventude, o fortalecimento das políticas públicas de acolhimento, convivência familiar, convivência comunitária, para a consolidação das medidas socioeducativas. Esses são só alguns exemplos de conquistas concretas que a gente vê a partir da Constituição Federal e a partir do Estatuto da Criança e do Adolescente. Então, mais do que uma lei, né, o ECA representa essa mudança de paradigma e ele fortalece não só o papel da família, da sociedade, do Estado, mas dessa visão de promoção dos direitos de crianças e adolescentes.
3: Uma construção mesmo, né, de todos esses Exatamente. Direitos. Agora, uma das principais inovações do ECA foi a criação dos conselhos tutelares, que a gente talvez possa dizer que são os grandes guardiões dos direitos da infância, né? Como é que foi a consolidação deles ao longo desse tempo? Hoje os conselhos são uma referência para quem busca proteção aos direitos das crianças?
6: Com certeza. O ECA, né, criou os conselhos tutelares, é uma das principais inovações do Estatuto, é apresentar, né, as funções, atribuições dos conselhos tutelares. O nosso CONAN, do Conselho Nacional dos Direitos da Criança e do Adolescente, recomenda que haja um conselho tutelar para cada 100 mil habitantes, e o importante é a gente falar sobre as competências dos conselhos tutelares. Ele é um órgão que ele é gerido, né, vinculado às prefeituras, composto por 5 membros, escolhidos pela comunidade local, em eleições diretas, eles seguem diretrizes estabelecidas, eles são órgãos que eles evoluem de uma ideia de assistência a menores para um paradigma da proteção integral. A função do Conselho Tutelar não é prestar serviço de forma a atender direito, e sim zelar para que os direitos de crianças e adolescentes sejam cumpridos efetivamente. Eles são órgãos autônomos, né? Eles não aplicam penas e eles são essa ferramenta de requisitar serviços públicos como vaga em creche, tratamento psicológico, encaminhar os casos para o Ministério Público. Então, o Estatuto traz esse papel e atribuições dos conselhos tutelares, que são profissionais fundamentais do sistema de garantia de direitos e que eles fortalecem essa visão de princípio e de proteção integral de crianças e adolescentes no território.
1: Bom, diretor, 36 anos depois, o que o senhor apontaria como principais avanços proporcionados pelo ECA?
14: Veja, os principais avanços, a gente olha, né, para o país. O Brasil é um país diverso, plural. A gente olha para os territórios, a gente ainda consegue enxergar desigualdades sociais, econômicas, culturais. Mas o ECA é esse instrumento, né? Ele apresenta um avanço inegável. A legislação anterior, que era o Código de Menores, ele possuía uma visão punitivista, assistencialista, eventualmente até discriminatória. As crianças e adolescentes eram alvos de ações punitivistas, ações assistencialistas. Então o ECA traz essa nova visão, né? O ECA representa essa mudança de paradigma. Ele fortalece o papel da família, da sociedade, no Estado. Então, se a gente olhar, como eu disse, para hoje a universalização da escola pública, a redução da mortalidade infantil, os conselhos tutelares, as varas, fortalecimento de políticas públicas, as políticas de assistência social, a Política Nacional de Saúde para Crianças e Adolescentes. Então, isso tudo é uma consolidação para além de uma visão de direitos de desenvolvimento integral de crianças e adolescentes. A gente hoje vê que esses direitos estão garantidos com prioridade absoluta, dignidade. Então a gente celebra o ECA como esse instrumento que é uma referência e que hoje ele é, né? Ele é política pública intersetorial do governo federal, de estados e municípios. Então a gente hoje vê o estatuto como uma referência para o mundo.
3: Agora, quais são então os desafios para garantir plenamente todos os direitos que estão previstos no estatuto?
14: Olha, a gente hoje tem um país, o Brasil é um país muito diverso, né? Muito plural. Ele tem muitos territórios. Então a gente tem crianças urbanas e rurais, a gente tem crianças e adolescentes indígenas, crianças e adolescentes quilombolas, ribeirinhas, com deficiência, migrantes e refugiadas, crianças em situação de vulnerabilidade. Então eu diria que o principal desafio é olhar para a proteção integral e prioridade absoluta, mas com esse recorte das diversidades, né, de crianças e adolescentes. E eu acho que também o principal desafio não é criar novas leis, mas garantir que os direitos previstos no Estatuto da Criança e do Adolescente cheguem à vida real de crianças e adolescentes. Então esse é o nosso papel enquanto Ministério dos Direitos Humanos e da Cidadania, de articular para que o Estatuto da Criança não seja só uma legislação avançada reconhecida no Brasil e no mundo, mas que ele vire realidade nos territórios e para as diversidades de crianças e adolescentes do nosso país.
1: Muito bem, nós conversamos com Fábio Meirelles, diretor de proteção da criança e do adolescente do Ministério dos Direitos Humanos e da Cidadania. Amanhã você acompanha aqui na Voz do Brasil a segunda parte dessa entrevista sobre o ECA Digital. Muito obrigado, diretor, até amanhã.
14: Obrigada a você, estou à disposição.
3: Pois é, o Estatuto da Criança e do Adolescente estabelece que a vacinação infantil é obrigatória em todo o território nacional.
1: E para manter o calendário de vacinas em dia, basta o comparecimento a uma unidade básica de saúde.
3: O Sistema Único de Saúde oferece de graça 17 vacinas que previnem dezenas de doenças.
15: Carolina tem 7 anos e hoje está cheia de saúde. A mãe dela, a empresária Thaís Moraes, conta que a menina nasceu prematura e precisou passar os primeiros dias de vida na UTI. Depois da alta, manter a caderneta de vacinação em dia se tornou uma das prioridades da família.
16: Saiu do hospital, a primeira coisa que a gente fez foi providenciar as vacinas, né, de acordo com a idade dela. Então a gente sempre teve essa preocupação, principalmente porque ela nasceu prematura.
15: As vacinas estimulam o organismo a criar defesas contra vírus e bactérias, ajudando a prevenir doenças. Elas são importantes em todas as fases da vida, mas têm um papel fundamental na infância, quando o sistema imunológico ainda está em desenvolvimento. A primeira vacina que o bebê recebe pelo Sistema Único de Saúde é a BCG. Na rede pública, ela é aplicada ainda na maternidade e protege contra as formas graves da tuberculose. Mas o calendário infantil inclui várias outras vacinas nos primeiros anos de vida. É o que destaca Ana Catarina Araújo, diretora substituta do Departamento do Programa Nacional de Imunizações do Ministério da Saúde.
17: Nós temos vacina que protege, a vacina BCG e a vacina hepatite B, que devem ser feitas ainda na maternidade, que são vacinas que protegem para a hepatite, para as formas graves da tuberculose, como vacina contra a poliomielite, difteria, tétano, coqueluche, pneumonia, meningites, hepatite A, sarampo, caxumba, rubéola, a varicela. E nós temos hoje um calendário bastante robusto.
15: É importante que cada vacina seja aplicada na idade recomendada, mas se alguma dose ficou para trás, ainda é possível atualizar a caderneta. Basta procurar a unidade de saúde mais próxima, como explica o presidente do Departamento de Imunizações da Sociedade Brasileira de Pediatria, Eduardo Jorge.
18: Pais que estão com o calendário atrasado, vamos lá procurar o posto de saúde, atualizar o calendário dos bebês e de todas as ações básicas de saúde. A vacinação é aquela que representa a melhor evidência, o melhor custo-benefício.
15: Para manter a carteira de vacinação em dia e consultar as doses aplicadas, basta acessar meususdigital.saude.gov.br. O Calendário Nacional de Vacinação também pode ser consultado diretamente no site do Ministério da Saúde, em saude.gov.br. Para acessar as informações, é preciso ter uma conta na plataforma gov.br. Reportagem Márcia Fernandes.
3: E a Agência Nacional de Vigilância Sanitária registrou nova vacina contra a influenza.
1: O imunizante é indicado a partir de 6 meses de idade e previne contra a doença causada pelos subtipos A e B.
3: De acordo com a Anvisa, estudos clínicos com a vacina indicaram eficácia de até 73% na prevenção de influenza em adultos e de até 65% em crianças.
1: O registro do imunizante foi publicado no Diário Oficial da União desta segunda-feira.
3: E a Anvisa também determinou o recolhimento de suplementos alimentares e a apreensão de lotes falsificados do medicamento Monjaro.
1: Foi definida a retirada dos suplementos alimentares Fenogrego e Cúrcuma Plus, produzidos pela Alivemed Soluções em Saúde, por falhas na comprovação dos ingredientes e fornecedores,
3: indicando o descumprimento das normas sanitárias. Em relação aos lotes falsificados do Monjaro, a empresa dona do registro informou ter identificado no mercado unidades com características diferentes das presentes no produto original.
1: Assim como cada pessoa possui um CPF, cada empresa também tem um número de identificação. É o CNPJ, o Cadastro Nacional da Pessoa Jurídica.
3: E novas regras determinam, de forma mais objetiva, como será a análise das informações prestadas ao cadastro.
1: Agora as empresas devem ficar atentas ao preencher as informações.
19: A Receita Federal atualizou as regras do Cadastro Nacional da Pessoa Jurídica, o CNPJ. A nova instrução normativa detalha situações que podem levar à suspensão da inscrição por inconsistências cadastrais e estabelece critérios mais objetivos para análise das informações declaradas pelas empresas. Entre as mudanças estão novas regras relacionadas aos representantes legais e aos integrantes do quadro de sócios e administradores. O cadastro poderá apresentar problemas, por exemplo, quando houver CPF ou CNPJ de sócios em situação irregular. A norma também reforça o controle sobre os dados informados pelas empresas. Estão entre as inconsistências o uso de nome empresarial em desacordo com as normas de registro, endereço eletrônico vinculado a outra empresa, utilização de endereço ou telefone de terceiros sem autorização e incompatibilidades entre a atividade econômica, a natureza jurídica e as informações declaradas no CNPJ. Com a atualização, a Receita Federal orienta empresas e profissionais responsáveis pelos cadastros a manterem as informações sempre atualizadas e compatíveis com os documentos oficiais da pessoa jurídica. A Receita Federal também informou que o CNPJ, em formato alfanumérico, começa a ser implantado em 31 de julho. O novo modelo será utilizado nas novas inscrições e manterá os 14 caracteres, com combinação de letras e números. Os CNPJs já existentes continuam válidos e não precisam ser alterados. Raquel Mariano, para a Voz do Brasil.
3: Está disponível o resultado de quem solicitou atendimento especializado no Exame Nacional do Ensino Médio, o Enem 2026.
1: O atendimento especializado é destinado aos participantes que necessitam de recursos de acessibilidade para realizar as provas.
3: Entre eles estão a prova em braille, a prova com letra ampliada, o auxílio para leitura e transcrição, a sala de fácil acesso e o tempo adicional.
1: A consulta pode ser feita na página do participante. As provas serão aplicadas nos dias 8 e 15 de novembro.
3: governo brasileiro iniciou hoje o envio de 48 toneladas de leite em pó em ajuda humanitária a Cuba.
1: O objetivo é contribuir para o enfrentamento da situação de desabastecimento vivida pelo país.
3: A ajuda será transportada em 2 navios da Força Aérea Brasileira, ambos com destino a Santiago de Cuba.
1: E essas foram as notícias do Governo do Brasil.
3: Uma realização da Secretaria de Comunicação Social da Presidência da República.
1: Com produção da Imprensa Brasil de Comunicação.
3: Fique agora com as notícias do Poder Judiciário e do Congresso Nacional. Boa noite.
1: Boa noite para você, até amanhã.
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21: STF suspende por 90 dias visita de Flávio ao pai, Jair Bolsonaro.
22: Relatório Justiça em Números 2026 destaca dados históricos sobre a redução do acervo processual.
21: STJ entende que furto de bilhete premiado em lotérica deve ser julgado pela Justiça Estadual.
22: Boa noite, eu sou o Arthur Filho.
21: E eu sou Walter Lima.
22: O ministro Alexandre de Moraes do Supremo Tribunal Federal suspendeu por 90 dias as visitas do senador Flávio Bolsonaro ao pai, o ex-presidente da República, Jair Bolsonaro.
21: A decisão foi assinada nesta segunda-feira após a divulgação de uma carta escrita pelo ex-presidente durante o período em que cumpre prisão domiciliar com proibição de uso de redes sociais. Marcelo Della Libera.
23: Decisão do relator da execução penal, ministro Alexandre de Moraes, determinou a suspensão do direito de visita por entender que a divulgação da carta por intermédio de terceiros desrespeitou a medida cautelar imposta ao ex-presidente, que está proibido de usar redes sociais. Além da suspensão das visitas, Moraes deu prazo de 48 horas para que a defesa de Jair Bolsonaro informe se ele tinha conhecimento de que a carta seria divulgada nas redes sociais do filho.
22: O relatório Justiça em Números do Conselho Nacional de Justiça reforça o comprometimento do Poder Judiciário com a transparência.
21: Entre os destaques da edição de 2026 estão dados históricos sobre a redução do acervo processual. Fernanda Porto.
24: 45,2 milhões de processos julgados em todo o Brasil. Este é um dos destaques do relatório Justiça em Números 2026, realizado e divulgado pelo Conselho Nacional de Justiça. O levantamento indica ainda que o número é maior do que o total de processos recebidos, 40,9 milhões. Na prática, o índice revela quase 20% de produtividade e comprova que, pelo segundo ano consecutivo, o Poder Judiciário brasileiro julgou mais ações do que recebeu. Os dados são referentes ao ano base 2025 e indicam ainda outros fatores, como bom aproveitamento do orçamento, equidade de gênero e raça, além da atual composição do sistema de justiça.
22: Cabe à Justiça Estadual julgar a ação penal sobre furto de bilhete premiado retirado do cofre de casa lotérica.
21: Essa definição é do STJ. Fátima Uchoa.
25: Segundo investigação, após imprimir uma aposta da Mega Sena com defeito, a funcionária de uma lotérica a refez e a entregou ao cliente. Ela guardou a aposta defeituosa no cofre do estabelecimento, mas depois a retirou. No dia seguinte, foi à lotérica com um companheiro para pedir demissão, afirmando que ele era um dos ganhadores do prêmio principal. Após analisar filmagens, o Ministério Público ofereceu denúncia por furto qualificado. A defesa alegou competência da Justiça Federal porque o bilhete geraria direito perante a Caixa Econômica Empresa Pública Federal, mas o ministro do STJ, Ribeiro Dantas, manteve a ação penal na Justiça Estadual, considerando que a vítima do crime foi a lotérica que detinha o bilhete e precisou pagar o valor da aposta não estornada. E o fato de a Caixa pagar o prêmio seria apenas consequência do furto já consumado.
22: TST amplia ações de inclusão e combate à discriminação contra pessoas LGBTQIAPN+.
21: Iniciativas buscam reduzir desigualdades e garantir direitos no ambiente de trabalho. Marla Lacerda.
26: Entre as ações, o TST criou um grupo de trabalho voltado à promoção dos direitos das pessoas LGBTQIAPN+, e implementou a reserva de vagas em contratos terceirizados para pessoas trans e travestis, em situação de vulnerabilidade social. Além de promover campanhas institucionais de conscientização e visibilidade, o Tribunal também tem assegurado direitos em decisões judiciais da Corte, como o uso do nome social por pessoas transgênero, a reparação de danos em casos de discriminação no trabalho e a garantia de benefícios trabalhistas a casais homoafetivos.
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22: A você, uma boa noite.
21: E até amanhã.
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4: Eu sou Paula Groba.
5: E eu sou Humberto Pinheiro.
4: E estes são os destaques de hoje do Jornal do Senado, que começa agora.
5: Plenário pode votar nesta terça-feira a aposentadoria de agentes de saúde.
4: Porte de arma para vítimas de violência está na pauta das comissões nesta semana.
5: Avança a proposta que libera 13 bilhões para desenrola adimplentes, fiéis empreendedor e produtores rurais.
4: Boa noite.
5: Boa noite.
4: Avançou no Congresso o projeto que destina mais de 13 bilhões de reais aos programas Desenrola de Implantes e Fies Empreendedor.
5: Após impasse sobre a origem dos recursos, deputados e senadores também aprovaram a destinação de verbas para apoiar produtores de cana-de-açúcar do Nordeste. Repórter Douglas Castilho.
7: O projeto foi aprovado pela Comissão Mista de Orçamento. O principal impasse durante a discussão da proposta se deu porque 270 milhões de reais do montante do crédito aberto serão retirados de um fundo destinado ao Minha Casa Minha Vida. Mas ao apresentar seu relatório, o senador Carlos Fávaro, do PSD de Mato Grosso, explicou que os recentes aumentos orçamentários no programa habitacional, num total de 3 bilhões de reais, não permitirão que haja prejuízos ao setor.
8: Não há nenhuma precarização do programa tão relevante para o nosso país, dito por conta do aumento expressivo de recursos alocados para o programa e todo ele em execução com toda a demanda necessária garantida em orçamento.
7: A maior parte dos recursos, porém, será remanejada de um superávit do Fundo Nacional de Desenvolvimento Científico e Tecnológico, hoje o maior instrumento público

0: e facilitar o acesso ao crédito e a investimentos em infraestrutura, especialmente em Roraima.
1: Esse projeto, ele é certeiro. Ele procura exatamente fazer com que essas pessoas que vivem, que ocupam esse espaço, na maioria das vezes informal, possam definitivamente terem o seu título, que vai ser a sua carta de alforria.
2: Já o senador Eduardo Girão, do Novo do Ceará, cobrou mais transparência do Ministério da Saúde na compra de insulinas e de dispositivos usados por pacientes com diabetes. Segundo o parlamentar, reportagens e apontamentos de órgãos de controle indicam falhas em equipamentos de aplicação e levantam dúvidas sobre as licitações, o que, na avaliação dele, pode comprometer o tratamento de pacientes atendidos pelo SUS.
0: Girão defendeu a divulgação dos contratos, dos estudos técnicos e das medidas adotadas para corrigir os problemas. Ele também criticou o veto ao projeto, que reconhece o diabetes tipo 1 como deficiência para fins legais, e afirmou que a decisão deve ser analisada pelo Congresso Nacional. Segundo o senador, o atendimento às pessoas com diabetes exige planejamento, transparência na gestão dos recursos públicos e garantia de tratamento seguro e contínuo.
3: Se um dispositivo médico apresenta falhas, o impacto é imediato. Significa interrupção do tratamento, insegurança para o paciente, o aumento de um risco de complicações, sem falar no estresse de toda a família que sofre, que adoece junto.
2: E a Comissão de Assuntos Sociais discutiu a prevenção da cegueira evitável no Brasil.
0: Segundo um estudo da Agência Internacional para a Prevenção da Cegueira, mais de 28 milhões de brasileiros sofrerão perda de visão até 2030. Repórter César Mendes.
4: Autor do pedido do debate, médico oftalmologista, o senador Dr. Irã, do Progressistas de Roraima, afirmou que é fundamental a oferta de consultas oftalmológicas nas unidades básicas de saúde, as UBSs.
5: A gente precisa colocar a oftalmologia no núcleo de saúde da família. Eu não vejo razão para a oftalmologia estar na média alta complexidade quando a gente precisa dar acesso às pessoas nos rincões desse país, onde às vezes a gente não tem um hospital, mas a gente tem uma UBS.
4: Camila Carlone, do Ministério da Saúde, defendeu políticas voltadas para a infância e a importância da detecção precoce de problemas oculares em recém-nascidos. Mauro Goldbaum, do Conselho Brasileiro de Oftalmologia, pediu urgência no enfrentamento de doenças como a catarata e o glaucoma. E Vitor Pavarino, da Organização Pan-Americana da Saúde, alertou sobre o alto custo econômico da cegueira no mundo e apontou desigualdades no acesso aos cuidados oculares.
6: A OMS, ela estima que 2 em cada 3 pessoas em países de baixa renda precisam de óculos, mas não têm acesso a esses óculos. E globalmente, 1 de cada 2 pessoas que precisa de cirurgia de catarata não tem acesso a esse procedimento.
4: O líder indígena Ewesh Yawalapiti Waurá, da terra indígena do Xingu, falou das dificuldades enfrentadas em aldeias situadas em áreas remotas do país e da importância de políticas públicas permanentes voltadas para essa população.
2: A última semana de trabalho no Congresso, antes do recesso parlamentar, terá pauta movimentada no Senado.
0: A Comissão de Segurança Pública analisa o porte temporário de arma para mulheres com medida protetiva. Também estão na pauta o aumento da pena para o estelionato amoroso e a estabilidade provisória para agentes em trabalho intermitente. As informações com Márcio Maturana.
7: Na terça-feira, a Comissão de Segurança Pública analisa em votação final, antes de o texto seguir para a Câmara dos Deputados, um projeto que autoriza porte de arma temporário para mulheres sob medida protetiva de urgência. Na quarta-feira, o uso de recursos do Fundo Eleitoral para combate a calamidades está na pauta da Comissão de Direitos Humanos. É uma sugestão legislativa apresentada por um cidadão no portal E-Cidadania que pode virar projeto de lei. Ainda na quarta, em votação final, a Comissão de Assuntos Sociais pode votar estabilidade provisória para gestantes em trabalho intermitente, temporário ou por prazo determinado. O senador Paulo Paim, do PT do Rio Grande do Sul, já foi relator substituto desse projeto.
8: De fato, o trabalho intermitente é um problemão. Eu conheço muitos colegas trabalhadores que dependem do trabalho intermitente. Ele ganha por hora trabalhada e, consequentemente, ele é chamado quanto o empregador precisa dele. E alguém vai me garantir que ele está pagando fundo de garantia, né? Que está pagando todos os direitos? Claro que não. nenhum.
7: Outro projeto que pode ser votado pela Comissão de Direitos Humanos na quarta-feira aumenta a pena para crime de estelionato amoroso. É quando alguém usa um relacionamento para

0: aplicar golpes emocionais, enganando, manipulando e causando prejuízos financeiros.
1: E a proposta de emenda à Constituição, que cria regras de aposentadoria diferenciada para agentes comunitários de saúde e agentes de combate às endemias, é o principal destaque da pauta do plenário desta terça-feira. A proposta permite a aposentadoria aos 57 anos para mulheres e aos 60 anos para homens, desde que comprovados 25 anos de contribuição e de exercício na atividade. O texto também prevê a regularização do vínculo funcional dos profissionais, regras de transição, assistência financeira da União e estende os mesmos benefícios a agentes indígenas de saúde e agentes de saneamento.
2: Se a proposta for aprovada em primeiro turno, ainda terá que passar por novas sessões de discussão e por uma votação em segundo turno. Também estão na pauta a reforma do processo administrativo tributário, o incentivo à produção nacional de fertilizantes e a limitação da retenção de recursos dos fundos de participação de estados e municípios para pagamento de dívidas previdenciárias.
1: A Rádio Agência, serviço da Rádio Senado, que distribui conteúdo gratuito para emissoras de todo o país, ultrapassou a marca de 5 mil rádios parceiras.
2: A rede chegou a 5.011 emissoras com média de 25 novas adesões por mês. A maioria está fora dos grandes grupos de comunicação e inclui rádios comunitárias, públicas e educativas. As parcerias estão presentes em 1.737 municípios, nos 26 estados e no Distrito Federal. Para Fernanda Nardelli, coordenadora de distribuição da Rádio Agência, o resultado reforça a democratização do acesso à informação.
3: O rádio continua sendo um veículo de comunicação confiável que consegue chegar em lugares que nenhum outro veículo consegue. E a gente vê isso com os nossos resultados.
1: As emissoras interessadas em se tornar parceiras da Rádio Agência Senado precisam fazer apenas o seu cadastro, disponível na internet no endereço senado.leg.br/radioagência.
2: Edição de Paulo Groba e trabalhos técnicos de João Lira, o Jornal do Senado fica por aqui. Acompanhe agora as notícias da Câmara dos Deputados. Boa noite.
1: Boa noite e até amanhã.
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5: Avança na Câmara a criação de programa que leva eletricidade às escolas.
6: Parlamentares estudam utilização de bens confiscados em garimpo ilegal.
5: Projeto proíbe a divulgação de dados de servidoras com medida protetiva.
6: Boa noite. Para manter a proteção a vítimas de violência doméstica, um projeto determina que alguns dados de servidoras públicas nessa condição estejam fora da internet. O repórter Luiz Cláudio Canuto mostra os detalhes da proposta que já passou por algumas comissões da Câmara.
7: A Comissão de Administração e Serviço Público da Câmara dos Deputados aprovou o projeto que proíbe a divulgação na internet de dados profissionais de servidoras públicas que estejam sob medida protetiva da Lei Maria da Penha, principalmente o salário e o local de trabalho. A proteção também valeria para pessoas diretamente ligadas à vítima, como pais, filhos e aquelas que formam novos relacionamentos com ela. Pelo texto, o juiz pode determinar a retirada das informações dos portais de transparência ou das páginas de órgãos públicos em até 24 horas. No caso de não cumprimento da decisão, sem justificativa, deve ser instaurado o processo administrativo disciplinar para apurar a responsabilidade. O projeto acrescenta um artigo à Lei Maria da Penha, de 2006, e muda a Lei de Acesso à Informação, de 2011. Foi aprovada uma nova versão do texto, feita pelo deputado delegado Antônio Furtado, do União do Rio de Janeiro, relator da proposta na Comissão de Direitos de Defesa da Mulher. A relatora na Comissão de Administração, deputada Samia Bonfim, do PSOL de São Paulo, reconhece a importância dos mecanismos de transparência que permitem ao cidadão saber o salário e benefícios dos servidores.
8: Mas no caso específico das mulheres vítimas de violência, acaba sendo uma exposição e um novo risco para ela, porque há diversas formas de violência, inclusive a violência patrimonial. E a partir dali também dá para se identificar quais são as suas condições de vida, onde ela mora, onde ela tem a vida social dela, porque existem muitos dados para além dos dados de salário, né? Dizem respeito à alocação, ao órgão em que ela está. Então a proposta ela é muito clara, é vedar qualquer tipo de informação em se tratando de mulheres que têm medida protetiva e que, portanto, estão expostas, né? Estão vulneráveis numa condição de risco.
7: Em seu parecer, Samia Bonfim previu que o sigilo dure enquanto persistir a situação de ameaça, com revisão a cada 5 anos. As informações que não forem sigilosas poderão ser acessadas por meio de certidão, extrato ou cópia, com a ocultação das partes em sigilo. O projeto do deputado Pedro Lucas Fernandes, do União do Maranhão, ainda vai ser analisado pela Comissão de Constituição e Justiça e não precisa passar pelo plenário. Para virar lei, precisa ser aprovado na Câmara e no Senado. Da Rádio Câmara de Brasília, Luiz Cláudio Canuto.
9: Direitos Humanos.
5: Rubens Ottoni, do PT de Goiás, defende a aprovação de projeto que obriga aeroportos a oferecer salas multissensoriais e de acomodação. Relator da medida, ele assinala que a ideia é acolher passageiros neurodivergentes em momentos de crise ou desconforto.
6: Rubens Ottoni destaca que a proposta também prevê capacitação periódica para equipes de atendimento e de segurança. O parlamentar acrescenta que a matéria determina que novos contratos de concessão aeroportuária incluam essa exigência.
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9: Justiça.
5: Proposta sugere o aproveitamento de equipamentos confiscados em operações contra o garimpo ilegal. A repórter Maria Neves tem os detalhes.
10: A Comissão de Minas e Energia da Câmara dos Deputados aprovou o projeto que proíbe a destruição imediata de bens de alto valor apreendidos em garimpo ilegal, como aeronaves, embarcações e tratores. Pela proposta, esses equipamentos deverão ser aproveitados pelo poder público sempre que possível. Autor do projeto, o deputado defensor Estélio Denner, de Roraima, defende não ser razoável a simples destruição de equipamentos que podem custar milhões de reais, como é o caso de aeronaves. Ele argumenta que há situações em que esse maquinário poderia atender aos interesses do próprio Estado.
11: Por exemplo, um maquinário de uma draga que pode servir muito bem

0: Medida em caso de risco iminente à segurança dos agentes públicos ou da população, ou se um laudo técnico comprovar que a remoção do bem é inviável ou gera risco ambiental grave. O projeto que proíbe a destruição imediata de equipamentos apreendidos em garimpos ilegais ainda será analisado pelas comissões de Meio Ambiente e de Constituição e Justiça. Da Rádio Câmara de Brasília, Maria Neves.
1: Agricultura. Tramita na casa projeto de Maurício do Vôlei, do PL de Minas Gerais, que cria o Programa Nacional de Simplificação do Licenciamento Ambiental Rural de Pequeno Porte. Segundo o deputado, a medida reduz a burocracia para atividades de baixo impacto ambiental.
2: Nas palavras de Maurício do Vôlei, a proposta cria um rito simplificado para a concessão de licenças e prioriza a tramitação dos pedidos. Ele considera que o projeto gera mais eficiência e segurança jurídica ao produtor, sem reduzir as exigências de proteção ao meio ambiente.
1: Economia. O projeto regulamenta a relação entre plataformas de comércio eletrônico e vendedores parceiros. De autoria de Paulinho da Força, do Solidariedade de São Paulo, a matéria estabelece regras de transparência, restringe alterações unilaterais de contratos e cria mecanismos para coibir práticas consideradas abusivas.
2: O texto prevê aviso prévio de 90 dias para mudanças que aumentem custos aos vendedores e proíbe condutas como a imposição de serviços. Paulinho da Força afirma que a medida protege pequenos empreendedores, fortalece a concorrência e reduz abusos no mercado digital.
1: Relações Exteriores. A comissão aprova projeto que cria o Plano Nacional de Segurança de Fronteiras. A repórter Silvia Munhato explica os pontos da proposta.
3: A Comissão de Relações Exteriores e de Defesa Nacional da Câmara aprovou o projeto que institui o Plano Nacional de Segurança de Fronteiras. O projeto aprovado destina 30% dos recursos do Fundo Nacional de Segurança Pública para financiar o fortalecimento da fiscalização e o combate a crimes como narcotráfico e contrabando na faixa de fronteira brasileira. O relator, deputado José Rocha, do União da Bahia, modificou a proposta inicial para incluir o Ministério da Agricultura e Pecuária nos órgãos de gestão do plano.
4: Principalmente dos produtos fitossanitários que entram clandestinamente pelas fronteiras, a exemplo não só dos insumos, como também de soja contrabandeada por essas fronteiras.
3: A proposta estabelece a atuação integrada entre órgãos federais, estaduais e municipais e, para viabilizar essa coordenação, serão criados gabinetes de gestão integrada de fronteira e um centro de operações conjuntas, sediado no Ministério da Defesa. O deputado Arlindo Quinalha, do PT de São Paulo, foi contrário ao texto, afirmando que a ação nas fronteiras faz parte de várias normas infralegais que precisam ser flexíveis.
5: Tem tido iniciativas cuidando do tema. Pode não ser completo, evidentemente, mas cabe ao Executivo essas iniciativas.
3: A proposta que cria o Plano Nacional de Segurança de Fronteiras ainda será analisada pelas comissões de Finanças e Tributação e de Constituição e Justiça. Da Rádio Câmara de Brasília, Silvia Munhato.
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1: Transportes.
2: Tramita na Câmara projeto de Caroline de Tone, do PL de Santa Catarina, que proíbe o uso de drones, satélites e sistemas de inteligência artificial para a aplicação de multas de trânsito. A deputada explica que a proposta mantém o uso de equipamentos de fiscalização já previstos na legislação.
1: Caroline de Tone sustenta que o projeto garante mais segurança jurídica e previsibilidade na fiscalização de trânsito. Ela avalia ainda que a medida também protege os motoristas de formas de monitoramento que possam comprometer a privacidade e gerar abusos.
9: Paulo Guedes, do PT de Minas Gerais, requer a realização de audiência para discutir a regulamentação dos táxis intermunicipais e do transporte

0: alternativo. Ele afirma que o debate também deve abordar os critérios adotados para a aplicação de multas e apreensão de veículos.
1: Segundo Paulo Guedes, a audiência deve reunir órgãos públicos, representantes da categoria e especialistas para discutir alternativas que conciliem a fiscalização, a segurança dos passageiros, o direito ao trabalho dos profissionais e a melhoria da mobilidade entre os municípios.
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3: Comissões.
0: Deputados analisam regras para suporte de bicicletas em ônibus urbanos. O repórter José Carlos Oliveira nos conta quais são.
4: As comissões de Viação e Transporte e de Desenvolvimento Urbano da Câmara dos Deputados aprovaram regras para suporte de bicicletas em ônibus e micro-ônibus do transporte coletivo urbano. A intenção é facilitar a mobilidade nas cidades, incentivando o uso das bicicletas no deslocamento diário, como afirma o deputado Diego Andrade, do PSD de Minas Gerais, um dos relatores do texto.
5: Nós temos muitos ciclistas no Brasil e a gente tem que estar estimulando, né, mais ciclovias e essa integração com o transporte público. Por exemplo, a gente sabe que nem todo o transporte público leva a pessoa à porta da casa dela, né? Então ela pode se deslocar de bicicleta e aí ter o suporte para colocar a bicicleta e se deslocar.
4: A proposta original do deputado Juninho do Pneu, do Rio de Janeiro, previa obrigatoriedade na instalação dos suportes de bicicleta nos ônibus. Já Diego Andrade preferiu adotar um modelo que permite a implementação da medida de acordo com a realidade de cada município. O relator também quer que a regulamentação conte com o apoio técnico do CONTRAN, Conselho Nacional de Trânsito.
5: A gente passa para o poder público municipal estar regulamentando essa questão, né? De acordo com quais as linhas que têm a viabilidade, os veículos que têm a viabilidade e ao CONTRAN para poder definir como que isso será feito, né? Observando aí as normas de segurança, é claro, mas valorizando o ciclista e integrando aí os modais de transporte.
4: De acordo com o texto, as prefeituras terão autonomia para definir os trajetos de transporte público integrado e o percentual da frota de ônibus e micro-ônibus que terão suportes para bicicletas. Se também for aprovado na Comissão de Constituição e Justiça, o projeto de lei poderá ser enviado diretamente para análise do Senado, sem necessidade de votação no plenário da Câmara. Da Rádio Câmara de Brasília, José Carlos Oliveira.
3: Educação.
1: Política pública para garantir a energia elétrica de qualidade nas escolas, principalmente as localizadas em áreas remotas, está sendo analisada em projeto na Câmara. Os detalhes com a repórter Sofia Peçanha.
6: A Comissão de Minas e Energia aprovou a criação do programa Luz na Escola por meio de verba do Fundo de Universalização de Serviços de Telecomunicações, o FUST. O programa apresenta os seguintes objetivos: promover a instalação de sistemas de geração de energia elétrica e apoiar as escolas em regiões de difícil acesso ou em situações de vulnerabilidade, de acordo com as metas do Plano Nacional de Educação e da Agenda 2030 para o Desenvolvimento Sustentável. Durante a votação na comissão, e da inclusão educacional, quando motivadas pela infraestrutura energética sustentável, devem ser uma prioridade governamental.
7: O projeto de lei que ora nas exames dá um passo além de garantir que a ausência de energia elétrica não seja obstáculo para a execução de políticas públicas de conectividade e educação digital.
6: Pelo texto, o programa será coordenado pelos órgãos responsáveis pelas políticas educacionais de comunicação e de energia. Além disso, o foco do projeto será em atender todas as escolas de educação básica da rede pública, em especial as localizadas em áreas remotas e sem acesso à energia. Em sua justificativa, o deputado Pedro Czai, do PT de Santa Catarina, autor do projeto, destacou que o programa surge como resposta a esse obstáculo. Dessa forma, a implementação da medida contribuirá para a sustentabilidade ambiental e a redução das desigualdades regionais. Na reunião da comissão, o deputado Goel confirmou que o projeto destaca a importância do acesso à educação de qualidade e a inclusão digital como motores essenciais para o desenvolvimento social e econômico do país.
7: Entendemos que a iniciativa representa um avanço decisivo na universalização do acesso à energia elétrica.

0: todas as escolas públicas, fornecendo, fortalecendo a integração entre políticas públicas estruturantes de educação, telecomunicações e energia.
1: O Fundo de Universalização dos Serviços de Telecomunicações tem o objetivo de promover a universalização da conectividade nas escolas públicas. Atualmente, o fundo não abrange investimentos em fontes de energia renovável para escolas localizadas em áreas sem acesso à eletricidade. Portanto, a proposta altera a lei que institui o FUST, oferecendo a essas instituições os recursos necessários para se conectarem à rede elétrica e, consequentemente, à internet. Para ser aprovado, o projeto que cria o programa Luz na Escola ainda precisa ser analisado pelas comissões de Finanças, de Educação e de Constituição e Justiça. Da Rádio Câmara de Brasília, Sofia Peçanha.
2: Habitação. Igor Timo, do União de Minas Gerais, é autor de projeto que amplia para 60 salários mínimos o valor dos imóveis que podem ser transferidos sem escritura pública. O deputado assinala que o propósito é reduzir custos para famílias de baixa renda, facilitando a regularização de moradias populares.
3: Igor Timo avalia que a regra atual empurra muitos compradores para contratos informais. O parlamentar ressalta que a proposta dispensa a escritura pública nesses casos, mas mantém a exigência de registro no cartório de imóveis.
2: Termina agora o Jornal Câmara dos Deputados, produzido pela Rádio Câmara, com trabalhos técnicos de Everson Urani e a apresentação de Márcio Aquilissardi e Val Monteiro. Boa noite.
3: Uma boa noite para você. Você fica com as notícias do Tribunal de Contas da União.
4: Minuto do TCU.
5: O Tribunal de Contas da União avaliou a atuação dos órgãos responsáveis pela prevenção e pelo combate à adulteração de bebidas alcoólicas. A auditoria analisou ações de registro, fiscalização, rastreabilidade e coordenação entre órgãos como Anvisa, Ministério da Agricultura e Ministério da Saúde. 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O TCU recomendou medidas à Anvisa, ao Ministério da Agricultura, à Agência Nacional do Petróleo, Gás Natural e Biocombustíveis e à Receita Federal para fortalecer a fiscalização e proteger a saúde dos consumidores. 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
4: 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Você ouviu a Voz do Brasil. Boa noite.

0: Em Brasília, pontualmente, 8 horas.
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0: Ótima noite para você, ouvinte da Rádio Senado. Eu sou Regina Pinheiro e te faço companhia por aqui. A programação musical é de Carlos Andrade. A gente ouve Renato Russo.

0: 20:51.
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3: 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E quando Ele quer uma alma, Ele faz questão de resgatá-la das profundezas do inferno. 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